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1: 5 horas. 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
4: Bom dia. O amanhecer começa aqui, na linha do horizonte. Boa música e boa disposição ao início da manhã. Para quem nos escuta neste momento, sejam bem-vindos, fiquem ligados.

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2: 8 horas de segunda-feira. Boa semana com a Horizonte Algarve. Vamos às notícias. Em Tavira já arrancou, no pavilhão municipal Dr. Eduardo Mansinho, o Diabetes em Movimento. Trata-se de um programa comunitário gratuito de exercício físico destinado a pessoas com diabetes tipo 2, o qual resulta de uma parceria entre o município de Tavira, a Unidade Local de Saúde do Algarve e o Tavira Natação Clube. As sessões de exercício físico e educação para a saúde decorrem às segundas, quartas e sextas-feiras até junho de 2027. Profissionais do exercício e enfermeiros são os responsáveis pela dinamização. Mais informações em www.cm-tavira.pt. O município de Tavira quer contar a história do folhado de Tavira e apela à participação da comunidade para, em conjunto, cumprir o objetivo de recolher memórias e testemunhos sobre este doce único. A autarquia tem em curso um trabalho de investigação com o intuito de apurar mais acerca do nascimento, da história e confecção do tradicional folhado, assim como os passos associados à sua comercialização e consumo, nomeadamente antigos cafés, pastelarias e mercearias finas. Pretende-se agora ir mais além e centrar a recolha nas memórias e testemunhos da população, de forma a completar e enriquecer a pesquisa já efetuada. Neste sentido, a Idealidade apela à colaboração dos tavirenses para que contem e revelem histórias sobre o folhado. Para o efeito, deverão contactar o município através do telefone 281-320-558 ou do e-mail museu@cm-tavira.pt. As Bibliotecas Municipais de Lagos e Loulé promovem a 21ª edição do concurso literário Sofia de Melo Brainer Anderson, iniciativa que há mais de duas décadas aproxima as novas gerações da obra de uma das maiores figuras da literatura portuguesa do século XX. Dirigida aos alunos dos 2º e 3º ciclos do ensino básico e do ensino secundário, o concurso contempla as categorias de texto e ilustração, tendo como ponto de partida a obra literária da autora. Mais do que estimular a criatividade e a expressão artística dos jovens, a iniciativa procura incentivar a leitura da obra de Sofia, aprofundando o conhecimento do seu universo literário. Os trabalhos podem ser entregues até 6 de fevereiro de 2027. Mais informações em www.cm-loulé.pt. A Câmara Municipal de Loulé, através da revista Al Ulia, do Arquivo Municipal de Loulé, está a promover a 4ª edição do Prémio de Investigação Joaquim Romero Magalhães. O Prémio Bienal visa galardoar estudos de investigação sobre o património histórico e cultural do Conselho de Loulé nas suas diferentes abordagens, tais como na histórica, arqueológica e etnográfica. Os candidatos deverão enviar um exemplar da obra candidata até 15 de maio de 2027. Regulamento disponível e mais informações em www.cm-loulé.pt. Está assim terminado este bloco informativo. Estou de regresso às notícias às 13 horas.
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14: A linha do Horizonte já está na segunda hora. Vamos continuar esta longa viagem até às 10. Música, informação e muitas curiosidades para animares o teu dia.

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0: Ou tu mudas, ou tudo se repete de novo. Velhas estradas não levam a novos caminhos. Olha que verdade. A vida é um ciclo de escolhas. E a cada dia temos a oportunidade de decidir o nosso rumo. Se continuas a trilhar os mesmos caminhos, é natural que as mesmas situações se voltem a repetir. A mudança sei que é assustadora, mas também é libertadora. Exige uma coragem enorme para deixarmos para trás o que já não nos serve mais. A transformação começa dentro de nós e ela é um convite para olharmos para a nossa rotina, para as nossas crenças e hábitos de uma forma muito crítica. Quando decidimos mudar, queremos espaço para as novas experiências, para novas aprendizagens e conexões. Cada passo que damos fora da nossa zona de conforto é um passo em direção à nossa vida mais rica e com mais sentido. Por isso, se desejas algo diferente, não tenhas medo de explorar novos caminhos. Aquele futuro lindo que desejas começa com a tua decisão de mudares hoje. Pensa nisto e seja feliz.
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1: 9 horas. 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
5: Às 9, estamos de volta com a linha do Horizonte. Estamos prontos a continuar a nossa viagem e fazer com que o teu dia fique mais alegre.
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6: 9 horas, 23 minutos. 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
4: Estamos a 15 minutos das 10 da manhã e vamos continuar nesta viagem até às 10.

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0: são de Algarve. 10 horas. 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

0: Ou tu mudas, ou tudo se repete de novo. Velhas estradas não levam a novos caminhos. Olha que verdade. A vida é um ciclo de escolhas. E a cada dia temos a oportunidade de decidir o nosso rumo. Se continuas a trilhar os mesmos caminhos, é natural que as mesmas situações se voltem a repetir. A mudança sei que é assustadora, mas também é libertadora. Exige uma coragem enorme para deixarmos para trás o que já não nos serve mais. A transformação começa dentro de nós e ela é um convite para olharmos para a nossa rotina, para as nossas crenças e hábitos de uma forma muito crítica. Quando decidimos mudar, queremos espaço para as novas experiências, para novas aprendizagens e conexões. Cada passo que damos fora da nossa zona de conforto é um passo em direção à nossa vida mais rica e com mais sentido. Por isso, se desejas algo diferente, não tenhas medo de explorar novos caminhos. Aquele futuro lindo que desejas começa com a tua decisão de mudares hoje. Pensa nisto e seja feliz.
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1: Olá a todos, são 13 horas desta segunda-feira, 12 de outubro. Estas são as notícias na Horizonte Algarve. Os concursos de obras públicas caíram 30% nos primeiros 8 meses de 2026 para 5.584 milhões de euros, apesar da evolução positiva da atividade global da construção, segundo a Associação dos Industriais da Construção Civil e Obras Públicas. Já o valor dos contratos de empreitadas celebrados e registados no portal base recuou 20% até agosto para 3.148 milhões de euros, refere à ICOPNE, Associação dos Industriais da Construção Civil e Obras Públicas. Em sentido inverso, o consumo de cimento aumentou 6,4% em termos homólogos até agosto, enquanto as novas operações de crédito à habitação cresceram 12,5% para 16.653 milhões de euros, de acordo com os indicadores da associação. No mercado habitacional, os preços continuaram a subir. No segundo trimestre, o índice de preços da habitação atingiu um novo máximo histórico, com uma valorização homóloga de 16,5%, apesar de o número de transações ter diminuído 6,4 pontos percentuais. E agora na Horizonte Algarve vamos falar do plano de promoção da atividade física do Concelho de Tavira, Todos em Movimento, que acabou de ser renovado há poucos dias. É uma iniciativa promovida pelo município de Tavira, que há aqui acordos com outras entidades. Connosco temos Telmo Santos, é o chefe de divisão de desporto da Câmara Municipal de Tavira. Telmo, desde já obrigado pela presença aqui nos estúdios da Horizonte Algarve. Vamos ao início, digamos assim. Falamos aqui de um plano de desporto que ao longo dos anos tem vindo com certos números a mostrar e a provar o seu sucesso. Mas, antes disso, está ainda, se calhar, um intuito primário de pôr todos a praticar desporto ou qualquer atividade física.
2: Boa tarde, Rádio Horizonte. Obrigado pelo convite. É um prazer estar aqui e explicar este plano de promoção de atividade física a todos os ouvintes. Efetivamente, o plano de promoção da atividade física já existe há alguns anos, tem vindo a crescer de uma forma significativa. Há relativamente poucos anos estavam 5 a 6 projetos em prática e neste momento já são 14, abrangendo desde os 3 anos até aos centros de dias, lares, com pessoas com 100 anos de vida. Portanto, o objetivo é pôr todos em movimento, fazer exercício físico para o bem-estar e da saúde da população.
1: Plano promovido ou que sai da cabeça, digamos assim, do município, mas depois há aqui outras entidades que têm um papel importante.
2: Sim, portanto, o plano de promoção da atividade física é um investimento do município de Tavira no valor de 151.500 euros para esta época desportiva de 2026-2027.
1: Já agora vai de outubro a junho.
2: Que se, pronto, iniciou no dia 1 de outubro e se vai prolongar até ao último dia de junho de 2027. Isto é promovido pelo município, mas a dinamização de cada um dos projetos é efetuada através de, portanto, pessoas licenciadas na área de Educação Física e Desporto, através de 5 clubes do Concelho, que são os nossos parceiros neste plano.
1: Que são, então, a Casa do Povo de Santo Estevão, o Clube de Vela de Tavira, o Tavira Natação Clube, o RIA, Aqua Clube e o Clube Bike Team Tavira, acho que não me enganei.
2: Não, certo, são os 5 clubes que neste momento são parceiros neste plano e os projetos estão distribuídos por cada um dos clubes. Alguns, por exemplo, o Clube Bike Team Tavira, associado muito ao projeto com a utilização da bicicleta, o RIA com uma parte ligada à natação, hidrocéners neste caso, e depois os tantos projetos divididos por os tantos três clubes.
1: E desde logo haverá aqui portas abertas, se calhar não nesta edição que já está implementada, mas para anos futuros, edições futuras, para outros clubes, outras entidades.
2: Penso que nunca estará fechado, portanto, a porta a qualquer clube para integrar este plano. Desde há uns anos esta parte tem sido estes 5 clubes, os resultados têm sido positivos e por isso a manutenção destes 5 clubes como nossos parceiros na dinamização, portanto, destes 14 projetos existentes.
1: Convém aqui dizer que não se trata apenas de pôr as pessoas a mexer. Há aqui também uma base científica por trás. Este plano visa também dar resposta às orientações na Estratégia Nacional para a Promoção da Atividade Física, Saúde e Bem-Estar. Não se faz ao caso, portanto.
2: Não, naturalmente não. Cada projeto é direcionado para uma faixa etária ou para alguma necessidade mais específica. Portanto, é um projeto com cabeça, tronco e membros, que tem vindo a crescer, que estava restrito a 4 ou 5 projetos, como eu disse inicialmente, e que pelas necessidades que fomos encontrando e nos fomos apercebendo, tem vindo a crescer e tem aqui uma série de vertentes de atividade física direcionado para determinado tipo de populações.
1: Sabemos já, e aqui foi dito, que os projetos dirigem-se a públicos de faixas etárias distintas, muitas modalidades, são projetos diversificados, gratuitos. Vamos lá falar sobre eles. Deixa agora por a iniciativa tua, que vamos falando um pouquinho sobre cada um deles.
2: Tocaste num ponto importante e que é importante referir efetivamente, portanto, para participar em qualquer destes projetos não há pagamento de qualquer taxa de utilização. Portanto, pode-se dizer que na faixa de esporte em Tavira, que eu não quero, porque efetivamente ele é gratuito e vai a todas as freguesias e, portanto, passando por todas as freguesias, as pessoas, a gente aproximamos da população, portanto, não centralizamos em Tavira a cidade, mas sim abrangemos todas as freguesias do concelho. De uma forma geral, portanto, o plano de promoção da atividade física é dividido em quatro programas, que é o Crescer em Movimento, para jovens entre os 3 e os 17 anos. Depois temos o Põe-te a Mexer, o programa Põe-te a Mexer para pessoas com mais de 18 anos e até aos 55. Depois temos o programa Viva Mais, que são para pessoas com mais de 55 anos. Ainda temos o programa de atividade física e saúde para populações muito específicas, em que temos outro tipo de parcerias e que eu à frente depois eu explico de uma forma mais clara. Depois temos 2 projetos que são transversais a estes 4 programas, portanto podem participar pessoas desde os 3 aos 80, 90, 100 anos, desde que tenham condições para o fazer, que é o Todos a Caminhar e o Tavira Convida a Pedalar. Voltando aqui um bocadinho atrás, porque agora explicando dentro de cada programa os projetos existentes, temos dentro do programa Crescer em Movimento 3 projetos. Os Infantários em Movimento, portanto, para as escolas existentes em Tavira, portanto, as turmas de pré-escolar existentes no concelho, portanto, a partir dos 3 anos até mais ou menos 5, 6 anos, que é quando eles iniciam depois o primeiro ciclo. Depois temos o projeto Move-te na Escola, que é direcionado efetivamente para todas as turmas do primeiro ciclo do concelho de Tavira, portanto vamos a todos os agrupamentos, todas as escolas, como disse anteriormente, a todas as freguesias, portanto não há nenhuma turma que não tenham esta possibilidade de fazer exercício físico dentro do horário curricular, coadjuvando a professora titular de turma. Depois temos o projeto Desportivamente, que é direcionado para 2 instituições do concelho, nomeadamente a Porta Amiga e a Gaivota. Portanto, este projeto é muito, muito restrito por questões óbvias, mas também temos esta atividade física. No âmbito do Põe-te a Mexer, temos 2 projetos associados, que é o Gimnasticando e é o projeto Chutes na Bola. O Gimnasticando são atividades físicas e desportivas direcionadas para pessoas entre os 18 e os 55 anos, e os Chutes na Bola são grupos informais que utilizam as nossas instalações desportivas e têm a prática do futsal e ou do futebol. Portanto, cedemos as instalações esportivas escolares, nomeadamente o pavilhão da Escola Secundária de Dom Manuel e o Campo de Futebol Municipal, para estes grupos informais fazerem a sua atividade física. No programa Viva Mais, para pessoas com mais de 55 anos, temos o

0: o ativo sénior e temos o hidrosénior. O ativo sénior é feito a seco, portanto, no pavilhão, nas juntas de freguesia, nas casas do povo, também utilizamos, inclusive o Clube Recreativo Cabanense, porque em Cabanas é nesse espaço que as atividades decorrem, nomeadamente do ativo sénior. E o hidrosénior, como tu dizes, são aulas de hidroginástica nas piscinas municipais, em que também é dirigido para todos os fregueses, portanto, todas as pessoas que estão inscritas no ativo sénior podem se inscrever depois no hidrosénior. Sendo certo que o número de turmas do hidrosénior é muito reduzida e temos tido listas de espera, por isso este ano aumentámos mais uma turma para ver se conseguimos dar resposta a essa necessidade. Dentro do programa de atividade física e saúde, temos a atividade física adaptada, que é uma parceria com a Fundação Irene Rule, portanto para miúdos e graúdos com algum tipo de deficiência. Temos o projeto GATO, que é com o Gabinete de Apoio ao Toxicodependente. Temos o projeto Diabetes em Movimento, que é um programa a nível nacional, reconhecido a nível nacional, dirigido pela Direção-Geral de Saúde e também tem reconhecimento a nível internacional. Este é em parceria também com a Unidade Local de Saúde, portanto os médicos de família identificam pessoas com diabetes tipo 2 e depois são encaminhadas para esta atividade física. Portanto, se alguém tem este tipo, falem com os vossos médicos de família ou no Centro de Saúde de Tavira e certamente eles encaminhará para uma avaliação ou fará a avaliação para ver se tem todos os critérios para poder integrar neste programa, neste projeto. E temos também com a Unidade Local de Saúde, o projeto que se chama PRRP, Programa de Reabilitação Respiratória de Proximidade. São pessoas com problemas respiratórios, também devidamente identificados, são casos muito específicos, os médicos identificam e depois são acompanhados por uma série de equipas, desde o técnico de exercício físico, do enfermeiro, do médico. Portanto, é um projeto de certa forma complexo, mas que dá resposta a este tipo de doença existente, portanto, que é de POC qualquer coisa. Agora não sei dizer efetivamente o nome mais técnico, né? A minha área de saúde, a minha área do exercício físico e do desporto. Ainda voltando aqui à diabetes em movimento, também as aulas são feitas sempre na presença de um técnico de exercício físico e de um enfermeiro. Portanto, isto carece aqui de algum cuidado extra, e estas atividades destes dois projetos associados à Unidade Local de Saúde só são efetuadas na presença do técnico de exercício físico e com um elemento ligado à saúde. Por fim, temos um projeto que é generalizado e que acaba também por abranger todo este plano, que é o combate à obesidade. São pessoas identificadas, portanto, com peso acima daquilo que deveria ter, e depois nós tentamos encaminhar, portanto, para cada um dos nossos projetos, ou se a pessoa não se enquadrar ou não quiser enquadrar nenhum destes projetos, em particular dos ativos géneros, do hidrosénior, do gimnasticando, nos chutes da bola, serão encaminhados, principalmente os mais jovens. Fazemos pontos com os clubes, porque tentamos identificar se o miúdo, por exemplo, gosta de alguma modalidade em particular ou se gostava de iniciar alguma modalidade, e então fazemos ali a ponte com os clubes para que possam fazer exercício físico. O objetivo será sempre exercício físico e, a seguir, se ele depois encontrar as suas capacidades, poder integrar depois as equipas desses clubes. Portanto, de uma forma geral, parece que é pouco, mas são 14 projetos. Além destes projetos, como também tinha dito inicialmente, temos dois projetos que são transversais a todos estes programas, que é o Tavira, o Todos a Caminhar e o Tavira Convida a Pedalar. Como os nomes indicam, o Todos a Caminhar são caminhadas, normalmente são feitas ao domingo de manhã, passando por todas as freguesias. Brevemente sairá o calendário, que será depois publicitado. Entre abril e junho também acrescentamos aqui as noturnas às quartas-feiras à noite, com partida e chegada na Praça da República. O Tavira Convida a Pedalar, como o nome indica, tem a ver com a utilização das bicicletas. São passeios guiados com a utilização de bicicleta, que também passamos por todas as freguesias, e que entre abril e junho também fazemos as noturnas às quartas-feiras à noite, com partida e chegada à Praça da República.
1: Explicação excelente, e há aqui coisas que não faltam de certeza, e algumas referiste: a questão da segurança, a questão do acompanhamento, são essenciais para que este plano, no seu geral, funcione.
0: Sim, uma dos critérios, e que temos com os clubes, portanto, que são eles depois que contratam efetivamente os professores, apesar de ser coordenado na sua generalidade pelo município de Tavira e pela Divisão de Desporto em particular, onde fazemos reuniões com alguma regularidade e onde têm que ser apresentados os relatórios das atividades, uma das premissas é efetivamente que os professores sejam licenciados na área da atividade física.

0: do exercício físico, do desporto, salvo raras exceções, mas posso dizer que 95% são pessoas licenciadas na atividade física e no desporto.
1: Falamos de quantos, digamos assim, utentes abrangidos? Se bem que este ano ainda está a começar, digamos assim, poderá crescer ao longo do ano.
0: O ano passado terminámos, portanto, em junho, somando todas as pessoas que se foram inscrevendo, 2.600 e qualquer coisa inscrições, portanto, não sei precisar, mas foram mais de 2.600 inscrições. Portanto, isto é uma percentagem alta daquilo que é a população de Tavira da prática desportiva.
1: A volta de 10%, talvez.
0: Com aquilo que é a prática desportiva nos clubes, arrisco-me a dizer que Tavira está acima da média em termos da prática desportiva da população em relação àquilo que é a média nacional.
1: Nota positiva, portanto. Tenho ainda aqui outra questão que tem a ver com aquilo que é o planeamento, a calendarização, os horários de todas estas atividades. Acredito que há, digamos assim, certos quadros difíceis de compreender. É difícil montar, digamos assim, estas atividades, até porque os recursos de infraestruturas são limitadas e às vezes há coisas que...
0: Pronto, é importante dizer duas ou três coisas, indo em conta da questão. Primeiro, há projetos que são fechados, portanto... Os infantários em movimento são direcionados para os miúdos do pré-escolar que estão dentro dessas instituições. Portanto, nós acertamos com essas instituições os horários, porque o espaço é dentro da própria edifício dessas entidades. O MOFT na escola, a mesma coisa, portanto, é dentro das escolas do primeiro ciclo. Acertamos com os agrupamentos os horários, que é para depois os clubes fazerem a contratação desses professores. O desportivamente, e daí aspas, portanto, é direcionado para aquelas duas entidades e, portanto, não carecem daquela inscrição de procurar o onde é que há, onde é que não há, onde é que há os horários, porque isso é trabalhado diretamente com as várias entidades. Já no Ponta Mexer e no Viva Mais, portanto, são projetos abertos em que a pessoa tem que procurar saber um bocadinho mais onde são os locais, em que horários é que são, e, portanto, aí devem-se dirigir ou à Junta de Freguesia, que vai ter essa Junta de Freguesia de Residência, que vai ter essa informação, porque logo que tenhamos os materiais de divulgação preparados, vamos passar por todas as freguesias para os deixar, ou então entrar em contacto com a Divisão de Desporto do município de Tavira. Não sei se posso dizer já o número de telefone, 281-320-577, ou através do e-mail desporto@cm-davira.pt, onde podem perguntar-nos aquilo que quiserem sobre os vários projetos. Depois, dentro da atividade física e saúde, também são projetos mais fechados, portanto, direcionados para determinada população e com as entidades envolvidas, e todos a caminhar e de Tavira convidar a pedalar. Tem uma programação que brevemente irá sair, tem uma calendarização e vão saber quais são os sítios de partida, em que dias e os locais, portanto, onde vão ser feitas as partidas. Mas vai haver material de divulgação, além de flyers, vai haver outdoor, vai haver muppies, vai haver flyers que vão ser distribuídas por vários pontos da cidade. No site do município também estará depois toda esta divulgação atualizada e, portanto, penso que daqui a mais 3 ou 4 dias, até ao final da semana, esperemos ter essa informação concluída para podermos começar a divulgar e as pessoas procurarem. Portanto, é uma questão de procurarem, vão ter uma resposta certamente para poderem fazer exercício físico.
1: E a tudo isso acresce ainda o Gabinete Municipal de Promoção da Atividade Física do Conselho, que funciona no pavilhão municipal do Dr. Eduardo Mancinha, e também, digamos, a porta está aberta para esclarecer dúvidas.
0: Naturalmente, além de ser por telefone ou por e-mail, podem se deslocar ao pavilhão municipal do Dr. Eduardo Mancinha entre as 9 e o meio-dia e meia, 1:30, 5, e certamente serão recebidos e serão esclarecidos aquilo que nos questionarem relativamente a horários, locais, o que é, o que é que não é. Portanto, apareçam, não há justificação para não fazer exercício físico em Tavira.
1: Telmo, algo a acrescentar agora que estamos a chegar ao final?
0: Dizer que o nosso slogan do município de Tavira é: em Tavira o desporto é com todos e para todos. Portanto, todos têm direito ao exercício físico e à atividade física e não há justificação alguma para não exercitarem-se, porque há projetos para todas as idades.
1: A entrevista a Telmo Santos, chefe da Divisão de Desporto da Câmara Municipal de Tavira, com o foco aqui no plano de promoção da atividade física do Conselho de Tavira, Todos em Movimento, que se renova então para a temporada 2026-2027, de outubro a junho, com mais de 151.500 euros investidos através de várias entidades para a promoção do exercício físico. No futebol, damos destaque aos resultados das equipas algarvias e olhamos para a Liga Portugal 2 com o Portimonense, no sábado, a ganhar fora.

0: Ora, no terreno do Amarante, Daniel Jassy adiantou os algarvios aos 65 minutos, com Wellington Júnior a ampliar a vantagem aos 75 minutos. E ao cair do pano, a equipa da casa reduziu através de Gonçalo Cunha. Amarante 1, Portimonense 2 foi o resultado final. No domingo, o Farense, a jogar em casa, na recepção ao Feirense, fez o mesmo. Gonçalo Silva aos 29 minutos e Sarpreet Singh aos 50 fizeram os golos dos Leões de Faro, com Jair Monteiro a reduzir para o conjunto visitante aos 80 minutos. Farense 2, Feirense 1 foi o resultado final. Na classificação, o Farense é terceiro classificado com 14 pontos, o Portimonense é 11º com 10. E por agora é tudo, resta-me desejar a todos continuação de boa segunda-feira e boa semana com a Horizonte Algarve.
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0: são do Algarve. 14 horas.
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0: Ou tu mudas, ou tudo se repete de novo. Velhas estradas não levam a novos caminhos. Olha que verdade. A vida é um ciclo de escolhas. E a cada dia temos a oportunidade de decidir o nosso rumo. Se continuas a trilhar os mesmos caminhos, é natural que as mesmas situações se voltem a repetir. A mudança sei que é assustadora, mas também é libertadora. Exige uma coragem enorme para deixarmos para trás o que já não nos serve mais. A transformação começa dentro de nós e ela é um convite para olharmos para a nossa rotina, para as nossas crenças e hábitos de uma forma muito crítica. Quando decidimos mudar, queremos espaço para as novas experiências, para novas aprendizagens e conexões. Cada passo que damos fora da nossa zona de conforto é um passo em direção à nossa vida mais rica e com mais sentido. Por isso, se desejas algo diferente, não tenhas medo de explorar novos caminhos. Aquele futuro lindo que desejas começa com a tua decisão de mudares hoje. Pensa nisto e seja feliz.
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2: 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Dança para a saúde e bem-estar dos séniores. Inscrições para maiores de 60 anos, com limite de 10 vagas. No Museu Municipal de Tavira, Núcleo Islâmico, podem visitar a exposição permanente Tavira Islâmica. A exposição temporária Judeus em Tavira, Fragmentos de uma História, patente até ao dia 31 de dezembro. No Museu Municipal de Tavira, Palácio da Galeria, podem

0: visitar a exposição permanente Dieta Mediterrânica Património Cultural Milenar, a exposição Tudo em Prol do Bairro, o Sal em Tavira e a Construção em Comum, patente até ao dia 3 de outubro, a exposição Uma Árvore, de Daniel Moreira e Rita Castro Neves, com curadoria de Ana Anacleto, patente até ao dia 24 de outubro. Na Igreja de São José está patente a exposição Tavira Caritativa, Hospital do Espírito Santo de Tavira. Podem visitar a exposição de segunda a sexta-feira, das 10 às 13 e das 14 às 17. Na Igreja e Casa Museu da Misericórdia está patente a exposição Pão, Azeite e Vinho, Rituais de Fé, para visitar de segunda a sábado, das 10 às 12h30 e das 14 às 17h30.
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0: 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Um beijinho também para si.
1: Ó Dona Inês, veja lá, ele é bom rapaz.
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1: Dias 14, 21 e 28, às 10h30, no Teatro Municipal António Pinheiro, Dança Anté. Dança para a saúde e bem-estar dos séniores. Inscrições para maiores de 60 anos, com limite de 10 vagas. Encontram-se abertas até ao dia 18 de outubro as candidaturas para o concurso de fotografia Tavira em Foco. O concurso é dirigido a todos os residentes em território português maiores de 18 anos. Cada participante pode submeter até 3 fotografias com uma frase complementar por imagem. Primeiro prémio, 1.200 euros, segundo prémio, 750 euros e terceiro prémio, 400 euros. No Museu Municipal de Tavira, Núcleo Islâmico, podem visitar a exposição permanente Tavira Islâmica, a exposição temporária Judeus em Tavira, Fragmentos de uma História, patente até ao dia 31 de dezembro. No Museu Municipal de Tavira, Palácio da Galeria, podem visitar a exposição permanente Dieta Mediterrânica Património Cultural Milenar, a exposição Tudo em Prol do Bairro, o Sal em Tavira e a Construção em Comum, patente até ao dia 3 de outubro, a exposição Uma Árvore, de Daniel Moreira e Rita Castro Neves, com curadoria de Ana Anacleto, patente até ao dia 24 de outubro. Na Igreja de São José, está patente a exposição Tavira Caritativa, Hospital do Espírito Santo de Tavira. Podem visitar a exposição de segunda a sexta-feira, das 10 às 13 e das 14 às 17. Na Igreja e Casa Museu da Misericórdia, está patente a exposição Pão, Azeite e Vinho, Rituais de Fé. Para visitar de segunda a sábado, das 10 às 12h30 e das 14 às 17h30.
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0: 19 horas. 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
2: Olá a todos. Segunda-feira, são 19 horas. Abrimos espaço para informação na Horizonte Algarve. O Estudo Nacional de Saúde 2025, desenvolvido pela MarkTest para a Medicare, traça um retrato da saúde mental dos portugueses entre os 18 e os 64 anos, revelando níveis elevados de stress e diferenças significativas em função da idade e do género. De acordo com os resultados, 50% dos inquiridos reportam níveis elevados de stress nos últimos 6 meses e 34,5% manifestaram sintomas como ansiedade, burnout, ataques de pânico ou depressão nos últimos 12 meses. Apesar da descida deste último indicador face à edição anterior, os valores continuam expressivos. Os resultados evidenciam diferenças entre grupos da população. As mulheres apresentam maior incidência de sintomas do foro mental do que os homens, 41,7% face a 29 pontos percentuais, enquanto os jovens dos 18 aos 24 anos registam a prevalência mais elevada, com 49,8% a reportarem sintomas. O estudo reforça a importância de compreender os comportamentos, as necessidades e as desigualdades associadas à saúde mental em Portugal, contribuindo para uma leitura mais aprofundada desta realidade. E agora na Horizonte Algarve vamos falar do Plano de Promoção da Atividade Física do Concelho de Tavira, Todos em Movimento, que acabou de ser renovado há poucos dias. É uma iniciativa promovida pelo município de Tavira, que há aqui acordos com outras entidades. Connosco temos Telmo Santos, é o chefe de Divisão de Desporto da Câmara Municipal de Tavira. Telmo, já obrigado pela presença aqui nos estúdios da Horizonte Algarve. Vamos ao início, digamos assim. Falamos aqui de um plano de desporto que ao longo dos anos tem vindo com certos números a mostrar e a provar o seu sucesso. Mas, antes disso, está ainda, se calhar, um intuito primário de pôr todos a praticar desporto ou qualquer atividade física.
3: Boa tarde, Rádio Horizonte. Obrigado pelo convite. É um prazer estar aqui e explicar este plano de promoção de atividade física a todos os ouvintes. Efetivamente, o plano de promoção da atividade física já existe há alguns anos, tem vindo a crescer de uma forma significativa. Há relativamente poucos anos estavam 5 a 6 projetos portanto, em prática e neste momento já são 14, abrangendo desde os 3 anos até aos centros de dias, lares, com pessoas com 100 anos de vida. Portanto, o objetivo é pôr todos em movimento, fazer exercício físico para o bem-estar e da saúde da população.
2: Plano promovido ou que sai da cabeça, digamos assim, do município, mas depois há aqui outras entidades que têm um papel importante.
3: Sim, portanto, o plano de promoção da atividade física é um investimento do município de Tavira no valor de 151.500 euros para esta época desportiva de 2026-2027.
2: Já agora vai de outubro a junho.
3: Que se, pronto, iniciou no dia 1 de outubro e se vai prolongar até ao último dia de junho de 2027. Isto é promovido pelo município, mas a dinamização de cada um dos projetos é efetuada através de, portanto, pessoas licenciadas na área de Educação Física e Desporto, através de 5 clubes do concelho, que são os nossos parceiros neste plano.
2: Que são, então, a Casa do Povo de Santo Estevão, o Clube de Vela de Tavira, o Tavira Natação Clube, o RIA, Aqua Clube e o Clube Bike Team Tavira, acho que não me enganei.
3: Não, certo, são os 5 clubes que neste momento são parceiros neste plano e os projetos estão distribuídos por cada um dos clubes. Alguns, por exemplo, o Clube Bike Team Tavira, associado muito ao projeto com a utilização da bicicleta, o RIA com uma parte ligada à natação, hidrocéners neste caso, e depois os restantes projetos divididos por restantes três clubes.
2: E desde logo haverá aqui portas abertas, se calhar não nesta edição que já está implementada, mas para anos futuros, edições futuras, para outros clubes, outras entidades.
3: Penso que nunca estará fechado, portanto, a porta a qualquer clube para integrar este plano. Desde há uns anos esta parte tem sido estes 5 clubes, os resultados têm sido positivos e por isso a manutenção destes 5 clubes como nossos parceiros na dinamização, portanto, destes 14 projetos existentes.
2: Convém aqui dizer que não se trata apenas de pôr as pessoas a mexer. Há aqui também uma base científica por trás. Este plano visa também dar resposta às orientações na Estratégia Nacional para a Promoção da Atividade Física, Saúde e Bem-Estar. Não se faz ao caso, portanto.
3: Não, naturalmente não. Cada projeto é direcionado para uma faixa etária ou para alguma necessidade mais específica. Portanto, é um projeto com cabeça, tronco e membros, que tem vindo a crescer, que estava restrito a 4 ou 5 projetos, como eu disse inicialmente, e que pelas necessidades que fomos encontrando e nos fomos apercebendo, tem vindo a crescer e tem aqui uma série de vertentes de atividade física direcionado para determinado tipo de populações.
2: Sabemos já, e aqui foi dito, que os projetos dirigem-se a públicos de faixas etárias distintas, muitas modalidades, são projetos diversificados, gratuitos. Vamos lá falar sobre eles. Deixa agora por a iniciativa tua, que vamos falando um pouquinho sobre cada um deles.
3: Tocaste num ponto importante e que é importante referir efetivamente, portanto, para participar em qualquer destes projetos não há pagamento de qualquer taxa de utilização. Portanto, pode-se dizer que na faixa de esporte em Tavira, que eu não quero, porque efetivamente ele é gratuito e vai a todas as freguesias e, portanto, passando por todas as freguesias, a gente aproximamos da população, portanto, não centralizamos em Tavira a cidade, mas sim abrangemos todas as freguesias do concelho. De uma forma geral, portanto, o plano de promoção da atividade física é dividido em quatro programas, que é o Crescer em Movimento, para jovens entre os 3 e os 17 anos. Depois temos o programa Põe-te a Mexer para pessoas com mais de 18 anos e até aos 55. Depois temos o programa Viva Mais, que são para pessoas com mais de 55 anos. Ainda temos o programa de atividade física e saúde para populações muito específicas, em que temos outro tipo de parcerias e que eu à frente depois eu explico de uma forma mais clara. Depois temos 2 projetos que são transversais a estes 4 programas, portanto podem participar pessoas desde os 3 aos 80, 90, 100 anos, desde que tenham condições para o fazer, que é o Todos a Caminhar e o Tavira Convida a Pedalar. Voltando aqui um bocadinho atrás, porque agora explicando dentro de cada programa os projetos existentes, temos dentro do programa Crescer em Movimento 3 projetos. Os Infantários em Movimento, portanto, para as escolas existentes em Tavira, portanto, às turmas de pré-escolar existentes no concelho, portanto, a partir dos 3 anos até mais ou menos 5, 6 anos, que é quando eles iniciam depois o primeiro ciclo. Depois temos o projeto MOFT na Escola, que é direcionado efetivamente para todas as turmas do primeiro ciclo do concelho de Tavira, portanto vamos a todos os agrupamentos, todas as escolas, como lhe disse anteriormente, a todas as freguesias, portanto não há nenhuma turma que não tenham esta possibilidade de fazer exercício físico dentro do horário curricular, coadjuvando a professora titular de turma. Depois temos o projeto Desportivamente, que é direcionado para 2 instituições do concelho, nomeadamente a Porta Amiga e a Gaivota. Portanto, este projeto é muito, muito restrito por questões óbvias, mas também temos esta atividade física. No âmbito do Põe-te a Mexer, temos 2 projetos associados, que é o Gimnasticando e é o projeto Chutes na Bola. O Gimnasticando são atividades físicas e desportivas direcionadas para pessoas entre os 18 e os 55 anos. E os Chutes na Bola são grupos informais que utilizam as nossas instalações desportivas e têm a prática do futsal e ou do futebol. Portanto, cedemos as instalações desportivas escolares, nomeadamente o pavilhão da Escola Secundária de Dom Manuel e o Campo de Futebol Municipal, para estes grupos informais fazerem a sua atividade física. No programa Viva Mais, para pessoas com mais de 55 anos, temos o Ativo Sénior e temos o Hidro Sénior. O Ativo Sénior é feito a seco, portanto, no pavilhão, nas juntas de freguesia, nas casas do povo, porque também utilizamos, inclusive o Clube Recreativo Cabanense, porque em Cabanas é nesse espaço que as atividades se decorrem, nomeadamente do Ativo Sénior. E o Hidrocénio, como tu dizes, são aulas de hidroginástica nas piscinas municipais, em que também é dirigido para todos os fregueses, portanto, todas as pessoas que estão inscritas no Ativo Sénior podem se inscrever depois no Hidrocénio, sendo certo que o número de turmas do Hidrocénio é muito reduzida e temos tido lista de espera, por isso este ano aumentámos mais uma turma para ver se conseguimos dar resposta a essa necessidade. Dentro do programa de atividade física e saúde, temos a atividade física adaptada, que é uma parceria com a Fundação Irene Roll, portanto para miúdos e graúdos com algum tipo de deficiência. Temos o projeto GATO, que é com o Gabinete de Apoio ao Tóxico Dependente. Temos o projeto Diabetes em Movimento, que é um projeto, um programa a nível nacional, reconhecido a nível nacional, dirigido pela Direção-Geral de Saúde e também tem reconhecimento a nível internacional. Este é em parceria também com a Unidade Local de Saúde, portanto os médicos de família identificam pessoas com diabetes tipo 2 e depois são encaminhadas para esta atividade física. Portanto, se alguém tem este tipo, falem com os vossos médicos de família ou com, no Centro de Saúde de Tavira, e certamente eles encaminhará para uma avaliação ou fará a avaliação para ver se tem todos os critérios para poder integrar neste programa, neste projeto. E temos também com a Unidade Local de Saúde o projeto que se chama PRRP, Programa de Reabilitação Respiratória de Proximidade. São pessoas com problemas respiratórios também devidamente identificados, são casos muito específicos, os médicos identificam e depois são acompanhados por uma série de equipas, desde o técnico de exercício físico, do enfermeiro, do médico. Portanto, é um projeto de certa forma complexo, mas que dá resposta a este tipo de doença existente, portanto, que é de POC qualquer coisa. Agora não sei dizer efetivamente o nome mais técnico, né? A minha área de saúde, a minha área do exercício físico e do desporto. Ainda voltando aqui à diabetes em movimento, também as aulas são feitas sempre na presença de um técnico de exercício físico e de um enfermeiro. Portanto, isto carece aqui de algum cuidado extra, e estas atividades destes dois projetos associados à Unidade Local de Saúde só são efetuadas na presença do técnico de exercício físico e com um elemento ligado à saúde. Por fim, temos um projeto que é generalizado e que acaba também por abranger todo este plano, que é o combate à obesidade. São pessoas identificadas, portanto, com peso acima daquilo que deveria ter, e depois nós tentamos encaminhar, portanto, para cada um dos nossos projetos, ou se a pessoa não se enquadrar ou não quiser enquadrar nenhum destes projetos, em particular dos Active Seniors, do Hidrocénior, do Gimnasticando, nos chutes da bola, serão encaminhados, principalmente os mais jovens. Fazemos pontos com os clubes, porque tentamos identificar se o miúdo, por exemplo, gosta de alguma modalidade em particular ou se gostava de iniciar alguma modalidade, e então fazemos ali a ponte com os clubes para que possam fazer exercício físico. O objetivo será sempre exercício físico, e a seguir, se ele depois encontrar as suas capacidades, poder integrar depois as equipas desses clubes. Portanto, de uma forma geral, parece que é pouco, mas são 14 projetos. Além destes projetos, como também tinha dito inicialmente, temos dois projetos que são transversais a todos estes programas, que é o Tavira, o Todos a Caminhar, e o Tavira Convida a Pedalar. Como os nomes indicam, o Todos a Caminhar são caminhadas, normalmente são feitas ao domingo de manhã, passando por todas as freguesias. Brevemente sairá o calendário, que será depois publicitado. Entre abril e junho também acrescentamos aqui as noturnas às quartas-feiras à noite, com partida e chegada na Praça da República. O Tavira Convida a Pedalar, como o nome indica, tem a ver com a utilização das bicicletas. São passeios guiados com a utilização de bicicleta, que também passamos por todas as freguesias, e que entre abril e junho também fazemos as noturnas às quartas-feiras à noite, com partida e chegada à Praça da República.
2: Explicação excelente, e há aqui coisas que não faltam de certeza, e algumas referiste: a questão da segurança, a questão do acompanhamento, são essenciais para que este plano, no seu geral, funcione.
3: Sim, um dos critérios, e que temos com os clubes, portanto, que são eles depois que contratam efetivamente os professores, apesar de ser coordenado na sua generalidade pelo município de Tavira e pela Divisão de Desporto em particular, onde fazemos reuniões com alguma regularidade e onde têm que ser apresentados os relatórios das atividades. Uma das premissas é efetivamente que os professores sejam licenciados na área da atividade física, do exercício físico, do desporto, salvo raras exceções. Mas posso dizer que 95% são pessoas licenciadas na atividade física e no desporto.
2: Falamos de quantos, digamos assim, utentes abrangidos? Se bem que este ainda está a começar, digamos assim, poderá crescer ao longo do ano.
3: O ano passado terminámos, portanto, em junho, somando todas as pessoas que se foram inscrevendo, 2.600 e qualquer coisa inscrições, portanto não sei precisar, mas foram mais de 2.600 inscrições. Portanto, isto é uma percentagem alta daquilo que é a população de Tavira da prática desportiva.
2: A volta de 10%, talvez.
3: Com aquilo que é a prática desportiva nos clubes, arrisco-me a dizer que Tavira está acima da média em termos da prática desportiva da população em relação àquilo que é a média nacional.
2: nota positiva, portanto. Tenho ainda aqui outra questão que tem a ver com aquilo que é o planeamento, a calendarização, os horários de todas estas atividades. Acredito que há, digamos assim, certos quadros difíceis de compreender. É difícil montar, digamos assim, estas atividades, até porque os recursos de infraestrutura são limitadas e às vezes há coisas que...
3: Pronto, é importante dizer duas ou três coisas, indo ao encontro da questão. Primeiro, há projetos que são fechados, portanto... Os infantários em movimento são direcionados para os miúdos do pré-escolar que estão dentro dessas instituições. Portanto, nós acertamos com essas instituições os horários, porque o espaço é dentro da própria edifício dessas entidades. O MOFT na escola, a mesma coisa, portanto, é dentro das escolas do primeiro ciclo. Acertamos com os agrupamentos os horários, que é para depois os clubes fazerem a contratação desses professores. O desportivamente, e daí aspas, portanto, é direcionado para aquelas duas entidades e, portanto, não carecem daquela inscrição de procurar o onde é que há, onde é que não há, onde é que há os horários, porque isso é trabalhado diretamente com as várias entidades. Já no Põe a Mexer e no Viva Mais, portanto, são projetos abertos em que a pessoa tem que procurar saber um bocadinho mais onde são os locais, em que horários é que são, e portanto aí devem-se dirigir ou à junta de freguesia, que vai ter essa a junta de freguesia de residência, que vai ter essa informação, porque logo que tenhamos os materiais de divulgação preparados, vamos passar por todas as freguesias para os deixar, ou então entrar em contacto com a Divisão de Desporto do município de Tavira. Não sei se posso dizer já o número de telefone, 281 320 577, ou através do e-mail desporto@cm-davira.pt, onde podem perguntar-nos aquilo que quiserem sobre os vários projetos. Depois, dentro da atividade física e saúde, também são projetos mais fechados, portanto direcionados para determinada população e com as entidades envolvidas, e todos a caminhar e a vir convidar para lá. Tem uma programação que brevemente irá sair, tem uma calendarização e vão saber quais são os sítios de partida, em que dias e os locais, portanto, onde vão ser feitas as partidas. Mas vai haver material de divulgação, além de flyers, vai haver outdoor, vai haver muppies, vai haver flyers que vão ser distribuídas por vários pontos da cidade. No site do município também estará depois toda esta divulgação atualizada e, portanto, penso que daqui a mais 3 ou 4 dias, até ao final da semana, esperemos ter essa informação concluída para podermos começar a divulgar e as pessoas procurarem. Portanto, é uma questão de procurarem, vão ter uma resposta certamente para poderem fazer exercício físico.
2: E a tudo isso acresce ainda o Gabinete Municipal de Promoção da Atividade Física do Conselho, que funciona no Pavilhão Municipal Dr. Eduardo Mancinha, e também, digamos, a porta está aberta para esclarecer dúvidas.
3: Naturalmente, além de ser por telefone ou por e-mail, podem-se deslocar ao Pavilhão Municipal Dr. Eduardo Mancinho entre as 9 e o meio-dia e meia, 1h30, 5, e certamente serão recebidos e são esclarecidos aquilo que nos questionarem relativamente a horários, locais, o que é, o que é que não é. Portanto, apareçam. Não há justificação para não fazer exercício físico em Tavira.
2: Telmo, algo a acrescentar agora que estamos a chegar ao final?
3: Dizer que o nosso slogan do município de Tavira é: em Tavira o desporto é com todos e para todos. Portanto, todos têm direito ao exercício físico e à atividade física, e não há justificação alguma para não exercitarem-se, porque há projetos para todas as idades.
2: A entrevista a Telmo Santos, chefe da Divisão de Desporto da Câmara Municipal de Tavira, com o foco aqui no Plano de Promoção da Atividade Física do Conselho de Tavira, Todos em Movimento, que se renova então para a temporada 2026-2027, de outubro a junho, com mais de 151.500 € investidos através de várias entidades para a promoção do exercício físico. Tavira celebra o mês sénior, reforçando o compromisso com o envelhecimento ativo e o combate ao isolamento social. O município de Tavira assinala o mês de outubro com uma programação diversificada e destaca medidas, projetos e respostas que promovem o bem-estar, a autonomia e a inclusão da população sénior ao longo de todo o ano. O mês sénior pretende valorizar o papel da população nesta faixa etária na comunidade e proporcionar momentos de convívio, participação, aprendizagem e promoção do envelhecimento ativo. Programa do mês sénior em www.cm-tavira.pt. Este é o ponto final na informação. Continuação de boa segunda-feira. Até amanhã.
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0: Ou tu mudas, ou tudo se repete de novo. Velhas estradas não levam a novos caminhos. Olha que verdade. A vida é um ciclo de escolhas. E a cada dia temos a oportunidade de decidir o nosso rumo. Se continuas a trilhar os mesmos caminhos, é natural que as mesmas situações se voltem a repetir. A mudança sei que é assustadora, mas também é libertadora. Exige uma coragem enorme para deixarmos para trás o que já não nos serve mais. A transformação começa dentro de nós e ela é um convite para olharmos para a nossa rotina, para as nossas crenças e hábitos de uma forma muito crítica. Quando decidimos mudar, queremos espaço para as novas experiências, para novas aprendizagens e conexões. Cada passo que damos fora da nossa zona de conforto é um passo em direção à nossa vida mais rica e com mais sentido. Por isso, se desejas algo diferente, não tenhas medo de explorar novos caminhos. Aquele futuro lindo que desejas começa com a tua decisão de mudares hoje. Pensa nisto e seja feliz.
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5: Ora, pois então, é isso mesmo, como diz no genérico, a rodar desde 1988, hoje estão no outro lado do FM, que chega até ti através de uma rede de estações parceiras espalhadas por todo o território continental, pelas ilhas e também pelas comunidades portuguesas espalhadas pelo mundo. Hoje o que propomos é apagarmos as luzes da sala e ligar o projetor. A emissão de hoje é toda ela dedicada ao cinema em vinil. São canções e temas que nasceram ou que ficaram para sempre associados à grande tela. Vamos passear por vários géneros, várias décadas, sempre com uma história de cinema por detrás de cada faixa.
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5: Começamos esta nossa ida ao cinema com uma das canções mais associadas ao cinema americano dos anos 60. Esta música foi escrita a pedido do realizador Mike Nichols, que a queria mesmo para o filme. O filme em questão chama-se The Graduate e, na altura, em 68, esta música ainda não estava completa, estava a ser trabalhada. De qualquer das formas, Simon & Garfunkel acederam graciosamente a introduzi-la e ficou a fazer parte da cultura musical, não só da América, mas também de todo o mundo. Chama-se Mrs. Robinson, do filme The Graduate, a rodar agora no outro lado do FM.

Começamos em 1968 com The Graduate e esta Mrs. Robinson de Paul Simon e Art Garfunkel. Continuamos por aqui a rodar desde 1988, sempre no outro lado FM. Não te esqueças que podes acompanhar tudo sobre o programa no nosso site em nootrolado.fm.webnode.pt, também o nosso canal no YouTube, youtube.com/rmxpt. De 68 com The Graduate, vamos até 1971 num género completamente diferente. Vamos entrar no policial, vem aí Isaac Hayes com um tema que se tornaria um dos sons mais imitados da história do funk e também da Blaxploitation, chama-se Theme from Shaft, de 1971, e é exatamente isso, como o próprio título diz, faz parte da banda sonora do filme Shaft.

Isaac Hayes com este Theme from Shaft de 1971 a rodar aqui no outro lado FM, onde a música roda desde 1988 e não pensa em parar. Já a seguir vamos dar um saltinho até Harry Nilsson, o tal The Without You. Neste caso vem aí com uma canção que não foi escrita para cinema, mas que se tornou indissociável de um dos filmes mais marcantes do final da década de 60. A música chama-se Everybody's Talking e o filme em português Cowboy da Meia-Noite, Midnight Cowboy. Sabem que os títulos em português e em inglês é um problema, porque há um filme que em português se chamava Querida, espero por ti às 6:30 da manhã no sítio do costume, para juntos conseguirmos fugir em rumo do pôr do sol. O título original chamava-se apenas Evil John. Bom, não interessa para o isso à parte, vamos para já ficar com um instrumental que se tornou hino do desporto e de superação. Vem aí Bill Conti, o enorme Bill Conti, com o tema principal de Rocky de 1976. Chama-se Gonna Fly Now.

desde 1988 que fazemos do outro lado o teu lado favorito. A seguir vem aí mais duas, também ambas dedicadas ao cinema. Vem aí Louis Armstrong numa das canções mais bonitas escritas para a saga de James Bond. Isto apesar do filme não ter sido um dos mais bem recebidos na altura de estreia. We Have All the Time in the World, falo de 1969, do filme Ao Serviço de Sua Majestade. Para já, vamos com o Steppenwolf numa canção que ficou para sempre ligada às estradas americanas depois de aparecer num filme sobre duas motas e a contracultura. Chama-se Born to Be Wild, de 1968. Claro, faz parte da banda sonora do filme Easy Rider.

A Louis Armstrong a rodar no outro lado do FM. No outro lado do FM há mais de 3 décadas no lado certo das ondas. Daqui a pouco vem aí Nancy Sinatra com uma canção dos 60 que ganhou nova vida em 2003 ao abrir um dos filmes mais estilizados de Quentin Tarantino, A Fábula de Kill Bill. Bang Bang, My Baby Shut Me Down, de 1966. Depois também na sequência no outro lado do FM o Steve Rivers, uma canção que se tornaria inesquecível depois de embalar uma das cenas mais tensas do cinema dos anos 90, chama-se Stuck in the Middle with You, de 1962, foi usada no filme Reservoir Dogs, Cães Danado. Mas para começar, e já que estivemos com Louis Armstrong e um tema da banda sonora do filme 007 ao Serviço de Sua Majestade, olha, eu vou aqui buscar outra, não estava no alinhamento, mas eu gosto muito desta música, para mim é capaz de ser a música favorita de todas aquelas que fizeram parte das bandas sonoras dos 007. Falo do filme For Your Eyes Only, ainda nos tempos de Roger Moore. É a chineísta na rodar aqui numa versão ao vivo.

Ok, agora temos todas essas plataformas de streaming apenas ao alcance de um clicar de botão, mas acho que mesmo assim nada tira aquele encanto de uma ida ao grande ecrã. No outro lado FM, a rodar desde 1988 para quem gosta de ouvir com alma, ou neste caso ver com alma, porque estamos a falar de cinema. Na próxima sequência vem aí o filme Footloose com Kenny Loggins. Bom, eu tinha aqui no alinhamento o tema título, Footloose, exatamente, mas acho que vou alterar para outra qualquer que vocês vão ver daqui à frente. De qualquer forma, o filme assim é Footloose, é 1984 e é claro Kenny Loggins. Mas para começar, ficamos com aquele que é um dos filmes da minha vida. Não tem nada de especial, mas eu gostava muito dele, vi-o não sei quantas vezes, e no outro dia encontrei-o por acaso aí num canal de televisão por cabo e fiquei, claro, a ver. Falo de Irene Cara com Flashdance. Era a canção que abriu as portas ao imaginário do sonho americano através da dança, o What a Feeling, 1983. É exatamente, é o sonho de uma vida, Flashdance.

E é assim com este I'm Free, Heaven Helps the Man de Kenny Loggins que estamos quase a chegar ao final desta primeira hora do Noutro ADFM. Antes de nos irmos embora, ainda temos tempo para mais uma. Vem aí Bonnie Tyler, uma das canções mais poderosas do cinema dos anos 80, também ela associada a Footloose, claro, chama-se Old Enough for a Hero e estávamos, claro, no ano de 1984.

E assim, com o som de Bonita Abra, aqui a minha querida vizinha que recentemente nos deixou, não vou voltar a vê-la, que chegamos ao final desta primeira hora do No Outro Lado FM, Holding Out for a Hero para a banda de Footloose. Olha, obrigado por estares aí desse lado, não te esqueças de nos visitar no site nootrolado.fm.webnode.pt, já agora também no nosso canal no YouTube, youtube.com/rmxpt. Lembra-te que o No Outro Lado FM só consegue chegar até ti graças à nossa rede de estações parceiras espalhadas por todo o território continental, pelas ilhas e pelas comunidades portuguesas espalhadas pelo mundo. Desde já, para todas as estações que fazem parte da nossa rede de estações parceiras, o nosso muito, muito obrigado por continuarem a acreditar neste projeto. Nesta primeira hora, passámos pelo cinema americano dos anos 60 e 70, da primeira noite de um homem, a Shaft, também a Rocky. Atravessámos os thrillers de Tarantino, chegámos aos anos 80, mais dançantes entre o Fast Dance e o Footloose. Na segunda hora, olha, o cinema irá continuar, me viajamos até aos anos 90 e ao novo milénio de musicais da Disney, a bandas sonoras de hip hop e também de drama. Ok, para fechar esta hora, ficamos com os Burbin. É uma das baladas mais românticas do cinema dos anos 80, ligadas a um dos maiores êxitos de bilheteira da década. Falo de Take My Breath Away, de 1986, do filme Top Gun, estrelado pelo anunzinho vaidoso Tom Cruise. Vem aí então os Burbin com Take My Breath Away, a última para a hora. Ficamos por aqui, mas é apenas um até já. Voltamos já a seguir ao sinal horário e aos comerciais com muito mais música aqui no outro lado do FM. Fiquem-se com os Burbin. What?

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1: Olha, olha. Sim, tu. Não dê já corda aos sapatos, que a segunda hora vem já aí.

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2: 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Dança para a saúde e bem-estar dos séniores. Inscrições para maiores de 60 anos, com limite de 10 vagas. 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Cada participante pode submeter até 3 fotografias com uma frase complementar por imagem. 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No Museu Municipal de Tavira, Núcleo Islâmico, podem visitar a exposição permanente Tavira Islâmica, a exposição temporária Judeus em Tavira, Fragmentos de uma História, patente até ao dia 31 de dezembro. 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Podem visitar a exposição de segunda a sexta-feira, das 10 às 13 e das 14 às 17. 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
1: É mesmo isso, já estamos na segunda hora do No Outro Lado FM, estamos de regresso. Estamos também a chegar até ti em todo o território continental, nas ilhas e nas comunidades portuguesas espalhadas pelo mundo. O cinema em vinil continua agora com um salto até aos anos 80, 90 e também ao novo milénio. Vamos de musicais animados a hip-hop, vamos passar também por alguns dos maiores êxitos das bandas sonoras. Vamos lá.
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1: Para abrir esta segunda hora, vem aí Ray Parker Jr., uma das canções mais reconhecidas e mais divertidas de toda a história do cinema. Também deu muito que falar devido a acusações de plágio e quebras de sigilo e tudo, e tudo, e tudo. Bom, mas isso vamos falar logo a seguir. Para já vamos mesmo escutar este Ghostbuster 1984 para o filme com o mesmo nome.

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1: Ray Parker Jr. e seus caça-fantasmas, ou sobreviving Ghostbusters no original, o tema do filme de 1984, número 1 nos Estados Unidos durante 3 semanas, mas acontece que este fantasma tem uma história de bastidores que não assustou só a malta do cinema, também incluiu a malta da música. Quando o filme chegou às salas, um certo cantor da South Street do Texas reconheceu ali a melodia de uma canção sua, I Want a New Drug, do álbum Sports, que tinha acabado de conquistar as rádios. Antes de continuarmos, vamos só escutar aqui um bocadinho.

e reconheço aqui algumas semelhanças. Bom, continuando, chamava-se ele Harry Woods and the News e não achou graça nenhuma. Levou então o caso a tribunal, acusando Parker de lhe ter copiado a melodia. Curiosamente, os próprios realizadores do filme admitiram mais tarde que tinham usado a canção de Woods como música provisória em diversas cenas e que até lhe tinham proposto escrever o tema, o que ele recusou. Bem, resumindo e concluindo, o caso resolveu-se fora dos tribunais e acontece que anos mais tarde, em 2001, Harry Woods falou do acordo num programa de televisão e foi aí que Ray Parker Jr. o levou a tribunal por quebra de um acordo de confidencialidade. É exatamente, é o destino que tem um sentido de humor muito próprio. De qualquer das formas, no ano seguinte, a banda de Harry Woods and the News escreveu para outro filme, a falo de Back to the Future, 1985, e foi assim que nasceu o primeiro número 1 da banda nos Estados Unidos, com uma nomeação para os Oscars de melhor canção original. Harry Woods and the News, The Power of Love, diretamente da banda sonora de Back to the Future, e esperemos nós sem nenhum processo à vista.

The Power of Love para a banda sonora de Back to the Future, neste caso Back to the Future, vamos lhe chamar um, porque depois ainda viria o 2 e o 3. Nós por aqui é que continuamos a rodar desde 1988, no outro lado do FM, e já a seguir vamos ter Bill Medley e Jennifer Worms num dueto que embala uma das cenas mais famosas da história do cinema romântico, chama-se I've Had the Time of My Life, 1987, o filme esse é Dirty Dancing, mas para começar ficamos com Prince, uma canção que dá título ao próprio filme que protagonizou, misturando rock, funk, pop numa só faixa. Vem aí, Purple Rain, de 1984.

É a caso para dizer, nobody puts baby in a corner, do outro lado do FM, onde a música roda desde 1988 e não pensa em parar. Bill Medley e Jennifer Worms, I've Had the Time of My Life, de 84, o filme Dirty Dancing, com Patrick Swayze. Ok, agora vamos até ao mundo Disney, vamos sim senhora, um filme, bom, que à época eu sabia as falas de cor. Eu vou-vos confessar isto, os meus filhos viam o filme na sala, com a televisão que ouvíamos em altos berros, e eu e, bom, e a minha companheira na altura, na cozinha, enquanto fazíamos o almoço ou o jantar ou o que fosse, íamos acompanhando as falas porque já sabíamos de cor. A vida não é justa, pois não. Ok, eu falo de Can You Feel the Love Tonight, é a banda sonora de 1994 do filme Rei Leão, o original. Mais tarde fizeram uma nova versão, mais recentemente, que bom, tá, giramos o original, vai ser para o original. Vem aí, Elton John.

1997, James Cameron surpreendeu o mundo com Titanic. Tocou então nesta emissão do No Outro Lado do FM, como não podia deixar de ser, My Heart Will Go On, de Celine Dion. Antes fomos um pouquinho mais atrás, ao início da década de 80, An Officer and Gentleman, com um jovem imberbe Richard Gere, também uma lindíssima Deborah Winger, Up Where We Belong, com Joe Cocker e Jennifer Worms. Abrimos a sequência com uma viagem ao mundo Disney, Elton John, exatamente, Elton John, Can You Feel the Love Tonight? Imperdoável, esquecemos do Elton John. Ok, agora a seguir vem Phil Collins com uma canção escrita especialmente para uma das animações mais emotivas da Disney, pelo menos é o que diz aqui o texto. Chama-se You'll Be In My Heart, de 1999. O filme, esse é Tarzan.

Começámos no universo Disney, terminámos no universo da Marvel. Sim, a terminar esta sequência no outro lado FM, Kendrick Lamar and Z.A. com All Stars para a banda sonora de Black Panther. Também na sequência fomos, fomos até ao mundo encantado de Frozen, o reino do gelo com Let It Go, na voz de Idina Menzel. Abrimos com Phil Collins, You'll Be In My Heart, para a banda sonora de Tarzan. É mesmo isso, é isso mesmo. Estamos mesmo quase a chegar ao final desta emissão. Antes de nos despedirmos, ficamos ainda com Eminem. Um dos temas mais premiados da história de cinema, foi escrito para o seu próprio filme semi-biográfico, vamos dizer assim, Lose Yourself, 2002, do filme 8 Mile. 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

E ao som de Eminem, é assim que chegamos ao final de mais uma missão do No Outro Lado FM, no caso esta sessão de cinema em vinil, duas horas passadas entre os grandes ecrãs e as pequenas salas de Mr. Robinson a Ghostbusters, dos punhos de Rocky ao Purple Rain de Prince, com uma passagem por Hollywood e outra pelos bairros de Dirty Dancing. Olha, obrigado por teres ficado desse lado. Podes rever tudo o que passou e voltar a viajar por estas bandas sonoras em nootrolado.fm.webnode.pt, também no nosso canal no YouTube, youtube.com/rmxpt. E já agora, olha, um agradecimento especial às comunidades e também às estações parceiras, é isso que eu queria dizer, que nos levam de Portugal continental e ilhas às comunidades espalhadas pelo mundo. Sem vocês nada disto era possível. Aquele abraço, aquele bem-aja, e também para ti que estás aí desse lado a escutar estas emissões habituais do No Outro Lado da FM. E olha, é como todas as boas sessões, esta também termina com um último genérico. Escolhemos o de um agente que já fechou a sua última missão, No Time to Die, de Billy Ivers. É o tema do 25º filme da franquia James Bond, o último de Daniel Craig no papel de 007. Foi lançado em 2020 e inclui na banda sonora do filme, editada em 2021 com a orquestração de Hans Zimmer e a guitarra de John Marr, o Ace Smith. Foi escrito por Billy Ivers e pelo seu irmão Phineas quando ela tinha apenas 18 anos, o que faz dela a mais jovem artista de sempre a assinar um tema de Bond. Na altura venceu o Globo de Ouro, o Grammy e o Oscar de Melhor Canção Original. Vamos abaixar. Atenção que a sessão vai fechar. Antes de ir, deixa-me apenas dizer-te, olha, se a vida te souber se demasiado igual, podes sempre escapar para o No Outro Lado FM. Eu sou o Carlos GD, despeço-me, até para a semana. Tchau, tchau. Foi um gosto. Toca Billy Eilish para o final.

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